0: Tá bom. Sim, tá bom, é tipo assim.
1: Tá, Engine 14 copy, you can cancel.
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